primeira parte são bem arrebentadas, né? Que o que eu penso, né? Esse lá, o compositor está toda semana ainda primordial, né? O que se tem para acordar, não é para dar uma ideia, ou que está fazendo a coisa com o vale ou bem, se é ou bem sobre o ar, mas é sobre o ar, mas é para dar uma ideia, a dar e que foi uma conta de porta de rico, a sua comunidade, a sua, se é um barco, a sua, a sua, a sua, a sua, a sua, a sua, a sua, a sua, a sua, a sua, a sua,

anos. É que é isso, meu filho. 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

0: organizado. Tu vai fazer uma sala muito grande, que será isso, muito grande, para não. Mas é tudo organizado. E tem que pintar, não vai para o céu, não vai para o céu, não vai para o céu, não vai para o céu, não vai para o céu, não vai para o céu, não vai para o céu, não vai para o céu, não vai para o céu, não vai para o céu,
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0: Thank you.